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0: não, TG.
1: Eu também vou acessar. Corta a corrente, essa.
0: TG.
1: Cortando, tuné. Cortando,
0: TG. Oi. 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

0: pelo cachoeiro. Meu pé apertado, né? Pelo cachoeiro.
1: E do aieio. Madame Oslo Delvar. Gente, Jesus.